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0: 10 e 1.
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4: 10 e 3.
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0: 11-3.
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1: 12:04.
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0: Quem gostou faz barulho, aê!
1: Meia-noite e oito.
2: Valeu. 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

0: salva de palmas, Murilo Huck.
1: Obrigado, Goiânia.
0: Que pancada, velho.
2: Que pancada, galera. 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
1: Meia-noite e 32.

0: Meia-noite 34.
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0: E aí, deixou ela?
1: Deixei, foi.
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1: 1 e 2.

0: Alô, Goiânia!
1: Nunca foi!
0: Jorge Matheus!
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0: 1:30.
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0: Obrigado,
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1: 2 horas. 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

0: Uma salva de palmas pra Yasmin Santos.
1: Yasmin Santos.
2: Yasmin Maria.
3: Muito bom, Yasmin.
1: Que energia linda.
3: Obrigado, meu amor. Que Deus te abençoe.
2: Obrigado pelo convite, tá?
1: A gente que agradece.
2: Realização
1: Deus abençoe
2: de um grande
1: muito.
2: Sonho estar aqui com vocês.
1: Obrigado por ter vindo a brilhantar essa noite com a gente.
2: Deus abençoe muito, muito, muito.
1: Amém. Tamo Amém. Junto. Conta com a gente sempre. Faz muito barulho pra Yasmin Santos, por
2: muito
1: favor,
2: obrigado,
1: gente.
2: São Paulo.
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1: Traiavé, você sabe que tem gente que tem o poder de mentir, né? Eu vou te contar uma besteira que a gente tem o poder de cair nelas ainda.

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0: tá feliz, dá um grito! 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
2: 3 e 1. 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

0: foi mesmo, seu danado?
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0: Guilherme Venu. Obrigado, gente.
1: Obrigado, gente. Que coisa linda.
2: Senhoras e senhores, uma salva de palmas para Guilherme Venuto.
3: Muito obrigado.
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0: Mari Fernanda.
1: Na Prada.
0: Que delícia estar com você.
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0: gerente da Sicred.
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2: 4 e 1.
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1: 4 e 22.

0: 4:25.
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1: 4:41.

0: 4:44.
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3: Aí, Júnior, o que será que tinha naquele áudio, hein, meu irmão?
4: César, eu também quero saber, velho.

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2: 5 e 2.
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0: 5:18.
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0: 5:30. 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

0: 5:36.
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3: 5:42.
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0: 5:50.
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0: 5h53.
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Em nome do Pai, do Filho e do Espírito Santo. Amém. Bom dia, meu irmão, minha irmã. Que a paz do Senhor esteja contigo. Espero que você esteja bem e em paz. Onde está teu coração, está teu tesouro. O tesouro está onde está seu coração? Ao contrário, o seu coração esteja em Jesus. Ele fala do reino de Deus e compara um tesouro que é descoberto. Está em Mateus capítulo 13, versículos 44 e 46. De todas as situações, podemos tirar lições importantes desta passagem para este dia, para a sua vida. Ou seja, para nos ajudar a fazer as boas escolhas e percorrer não o caminho mais fácil, mas o caminho mais verdadeiro e seguro que nos trará a felicidade. Os pedaços de felicidade que almejamos, o caminho que nos coloca na rota de Deus e nos insere na família dos homens e das mulheres de fé. Fazer escolhas pode tornar-se às vezes doloroso, porque ainda não vemos claramente as consequências do caminho que vamos trilhar. Ainda assim, é bom que saibamos que a vida ela avança e que podemos, às vezes, nos tornar vítimas da história, do tempo, das circunstâncias, ou podemos nos tornar autores da nossa vida, fazedores do nosso tempo, construtores da nossa história. Desde logo, saibamos que há riscos, pode haver sangue, sacrifício e sofrimento. Podemos não acertar no primeiro momento. Podemos ir para um caminho paralelo que não nos leva a parte nenhuma ou por um atalho. Podemos ter que voltar atrás, mas também isso pode nos ajudar a descobrir o caminho que melhor nos aproxima dos outros e de Deus. Aprender as lições de cada escolha, lições para acolher as situações e saber discerni-las. Encontrar o tesouro é apenas a primeira etapa, é o começo. É muito bom, traz alegria. Vendemos tudo o que temos, dispensamos tudo o que nos pesa na viagem. Voltamos para esconder o tesouro. O silêncio faz nos compreender, muitas vezes, aquilo que é essencial, o que é acessório, aquilo que é indispensável. O tesouro que encontramos leva-nos ao despojamento, à vida interior. E nós temos que ficar atentos, porque antes da descoberta de apreciarmos o dom de Deus, muitas vezes nós sabemos valorizar o essencial, que é invisível aos olhos, mas não ao coração. Deus te abençoe. Ave Maria, cheia de graça, o Senhor é convosco. Bendita sois vós entre as mulheres, e bendito é o fruto do vosso ventre, Jesus. Santa Maria, Mãe de Deus, rogai por nós, os pecadores, agora e na hora de nossa morte. Amém. Pai nosso que estais no céu, santificado seja o vosso nome. Venha a nós o vosso reino. Seja feita a vossa vontade, assim na terra como no céu. O pão nosso de cada dia nos dai hoje. Perdoai as nossas ofensas, assim como nós perdoamos a quem nos tem ofendido. E não nos deixeis cair em tentação, mas livrai-nos do mal. Amém. Nossa Senhora da Saúde, rogai por nós. O Senhor te abençoe e te ilumine. Que você, nesse dia, possa fazer a diferença, meu irmão e minha irmã. Por isso, oremos. Deus de amor e de bondade, iniciando este dia, eu rogo por tua proteção. Cubra nossos lares, nossos familiares com a sua mão misericordiosa. Ajude-me a lembrar que tudo que aconteceu comigo hoje tem um propósito e que não há nada que o Senhor não possa resolver. Abençoa cada passo, cada decisão tomada e concedei-me saúde e tranquilidade diante dos meus desafios. Pai, cuida do nosso Brasil, das nossas instituições, das decisões tomadas e principalmente
cuida de cada brasileiro que necessita de Ti para superar os desafios diários. Gratidão, meu Deus, pela força e alegria que vem de Ti, e que eu permaneça na Tua paz, assim seja. Amém. E desça a bênção do Senhor Deus sobre a sua vida. Ele esteja atrás de Ti para te proteger, ao seu lado para te acompanhar, acima para te iluminar, dentro do seu coração para te santificar e à sua frente para te guiar. E desça a bênção de Deus todo amoroso sobre a sua vida. O Deus que é Pai, Filho e Espírito Santo. Amém. Fique na paz do Senhor e tenha um excelente dia.

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2: Para todas as mulheres seguras.

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1: 6:23.
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1: 6:24.

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6:28. 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
4: 6:54.
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2: Travé, você sabe que tem gente que tem o poder de mentir, né? Eu vou te contar uma besteira, que a gente tem o poder de cair nelas ainda.

0: seu danado.
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0: 7:27.
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0: 7:33.
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0: Obrigado, Goiânia!
1: 7h35.
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0: Simone Mendes.
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1: 7h42.
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0: Fabiano. Obrigado, gente.
1: Obrigado, gente.
2: Senhoras
1: coisa
2: e senhores, uma salva de palmas para Guilherme Venuto.
3: Muito obrigado.
4: 7h54.
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0: 7h57.
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1: 7:58.
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1: Um dia uma menina com 15 anos fez uma música que, quando eu ouvi pela primeira vez, eu me apaixonei por aquela música. Porque toda música que fala de céu, ela me traz esperança. E aquela música que aquela menina de 15 anos cantava, quando eu ouvi pela primeira vez, ela me trouxe esperança de que o céu é minha casa, de que o céu é o meu lugar. Por isso quero chamar para cantar comigo hoje aqui, Lohane. Eu gostaria que essa música te trouxesse esperança, saudade do céu. Amém?

tudo que você fica esperando e desejando, na verdade você deseja céu. Você quer voltar para casa. Ah, eu tô doido para voltar para casa. E a minha casa é o céu.

Deus um dia falou com você. Deus em algum momento da tua vida falou ao teu coração, e eu quero falar com você que recebeu o chamado de Deus. Deus te convocou para servi-lo, e o teu coração neste dia se inflamou, e a profecia do livro de Joel começou a se cumprir na tua vida, e você começou a viver coisas que o Senhor queria para você, e tudo aquilo que um dia você sonhou em Deus começou a acontecer. Mas assim como todo grande servo do Senhor, todos aqueles que o Senhor ama, assim foi também com o nosso Senhor Jesus, você começou a ser provado. Deus começou a te provar porque o teu ministério é ouro diante dele. E o ouro precisa ser purificado no fogo, meu irmão. Você entrou nesse deserto e desde então você não conseguiu sair mais. Mas saiba que existe solução, porque o deserto não é lugar de fim. O deserto nunca foi um lugar de fim para nós cristãos. O deserto é um lugar de forja, meu irmão. A tua hora de renascer em Deus está chegando, filho.

nos últimos dias se levantarão adoradores que adorarão o Pai em espírito e em verdade. E eu e você somos esses adoradores. E eu preciso te dizer que esta lágrima que cai nos teus olhos agora é um grito da tua alma dizendo a você: eu preciso voltar para o Criador. Você precisa voltar para Deus, meu irmão. Você precisa reviver o teu chamado. Deus não mudou.

0: meu lugar, porque eu sou o escolhido.
1: Jesus, derrama sobre nós o Espírito Santo. Batiza-nos, Senhor, no teu Espírito. Transforma os nossos corações, cura, liberta. Jesus, queremos ter um coração semelhante ao vosso, manso e humilde. E esta obra somente o Espírito Santo pode fazer. Por isso nós pedimos, nós clamamos. Jesus, manda o teu Espírito para transformar o meu coração.

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1: 9 e 4. 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

Jesus e pela glória de Maria, imploro de vós, glorioso São José, que me alcanceis a graça que desejo. Advogai a minha causa, falai em meu favor, no céu e na terra, alegrai a minha alma, para a honra e glória de Jesus e Maria. Assim seja.

mim da vossa paz. Onde houver ódio, que eu leve o amor. Onde houver ofensa, que eu leve o perdão. Onde houver discórdia, que eu leve a união. E onde houver dúvida, que eu leve a fé.

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1: 10 e 4. 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
1: 10:21.

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3: 10:47.

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1: 11-2. 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
2: 11 horas e 30 minutos.

0: 11:34.
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2: Peça para o Senhor fazer um milagre na sua vida, porque hoje a salvação entra na sua casa.

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2: Meio-dia e 33.

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0: 1 e 3.
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1: Oh, minha gostosinha do papai, mesmo assim mexe mais uma vez, ó. 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
0: E é?
1: Só?
0: Tchau.

0: 1h30.
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0: Marcão, bom demais compartilhar um pouco da nossa história.
1: Delícia demais estar em casa, afinal, fazendo, trazendo mais ainda alegria pra vocês. São 46 CDs gravados, Ana Amélia, 26 anos de história. É muita música boa!
0: Bom demais, e tem muito mais! A Ingrid Souza.
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5: Uma e 55.
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3: Oi, gente, chegamos com mais um Domingão Total. Alegria, alegria, gente. Como é que tá por aí, tudo bom? A partir de agora tem muita alegria no seu rádio, onde você estiver. Ó, um beijo pra você, hein? Aumenta aí o som que o nosso Domingão Total já está no ar, levando muita alegria pra você, onde você estiver. Então vamos começar o programa de hoje, levando pra você muita alegria, muita música. E é claro, aqui você ouve e curte o seu som. Aumenta o som que o Domingão Total tá no ar.
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1: 2:22.

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0: Priscila Senna maravilhosa.
1: Domingão Total. Bom demais, hein, gente? A gente volta já com mais Domingão pra você. Não sai daí, não. A gente volta já.

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4: 2:43.

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0: 3 horas.
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3: É o Conexão Sertaneja no ar. Nesse finalzão de semana, tá começando mais um Conexão e as melhores músicas do sertanejo preparadas com muito carinho pra você. Vem, gente, curtir que só tem música boa a partir de agora na minha companhia, seu amigo Jotinho Amaral, tá bom? Vamos juntos com as melhores. Tá no ar o Conexão, aumenta o volume.
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1: Ô, paixão. 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
3: Não saia daí que já já eu volto com muito mais pra você.
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1: 3h22.

0: Eu quero ver agora. Quando ela me ligar, não vai falar comigo, porque telefone mudo não pode falar, né?
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0: Pode procurar que não dá metade.
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0: Obrigado.
1: Obrigado.
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3: Não saia daí que já eu volto com muito mais pra você.
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3: 6h42.
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0: Simone Regis!
1: E Manu!
0: Sou Manu!
1: Tchau, gente! Obrigado!
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1: Tá aí, esse é o Conexão Sertaneja. Não saia daí que já já tem mais.

0: 24 horas.
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Com certeza, fica juntinho, se conecta e não desgruda. Bora de muito mais sucesso!

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1: 4:22.
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0: Bebê Goiânia, vai. De lá pra cá, pra ficar bonito. Quem gostou, bota a mão pra cima e faz muito barulho. Obrigado.
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0: Muito obrigado, gente.
1: Obrigado.
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3: Daqui a pouquinho tem mais Conexão Sertaneja. Muito mais músicas pra você. Seu amigo Jardim Amaral te fazendo companhia. Não saia daí que eu volto já.
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3: 4:44.
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1: Aqui no Conexão é assim, você se gruda, né? Com certeza, fica juntinho, se conecta e não desgruda. Bora de muito mais sucesso!
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0: O nosso show assim, ó, é música velha e música nova. Música velha e música nova. Agora vamos cantar uma velha. É uma moda, não é uma velha não. Essa aqui é dos anos 80. Pra você.
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0: de palmas, meu amigo Gustavo Lima.
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1: Opa! Finalizando por aqui mais um Conexão Sertanejo. Finalzão de semana, hein, gente? Ô, coisa boa. Final de semana é sempre mais animado, viu? Abraço do seu amigo Jorginho Amaral e até mais. Tchau, gente!
2: Horas.
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1: 5:14.
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0: 5 e 16.
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1: 5:23.

0: 5:34.
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0: Fabiano. Obrigado, gente.
1: Obrigado, gente. Que coisa linda.
2: Senhoras e senhores, uma salva de palmas para Guilherme Venuto.
3: Muito obrigado.
4: 5:37.
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6: Traiavé, você sabe que tem gente que tem o poder de mentir, né? 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
1: 5h42.
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0: 6 horas.
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0: Mendes. Que é isso, São Paulo?
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2: 6:21.

0: 6:34.
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1: 6:42.

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0: Quem tá feliz dá um grito! 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

0: 6h55.
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6:58.

0: 7:01.
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0: 7 e 8.
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0: 2015.
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2: Simone. Quem nunca viveu um amor abusivo? Canta junto essa daqui.

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1: 7:21.

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7:28. 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

0: Boa noite, Uberlândia!
1: Faz barulho aí, Uberlândia, que eu quero ouvir!
0: Que coisa linda, galera!
2: Obrigado. 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

0: Coisa linda.
1: 7h34.
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0: Passar de passo pra Yasmin Santos.
1: Yasmin Santos.
2: Yasmin Maria.
3: Muito bom, Yasmin.
1: Que energia linda.
3: Obrigado, meu amor, que Deus te abençoe.
2: Obrigado pelo convite, tá?
1: A gente que agradece.
2: Realização
1: que Deus abençoe
2: de um grande
1: muito.
2: Sonho estar aqui com vocês.
1: Obrigado por ter vindo a brilhantar essa noite com a gente.
2: Muito, muito, muito.
1: Amém. Tamo junto. Conta com a gente sempre. Faz muito barulho pra Yasmin Santos, por
2: muito
1: favor,
2: obrigado,
1: gente.
2: São Paulo.
4: 7:37.

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1: 7:41.
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0: 7h54.
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0: 8 e 2.
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0: moçada, avisa que chegou.
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0: Salve de palmas, Murilo Huck.
1: Obrigado, Goiânia.
0: Que pancada,
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3: Aí, Júnior, o que será que tinha naquele áudio, hein, meu irmão?
4: César, eu também quero saber, velho.

0: amiga.
1: 8 e 17.
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4: Olha a netinha assim, ó.

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0: Valeu demais, obrigado.
1: 8h39.
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1: 8h41.
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0: 8:55.
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